agora 10h21 e o som do Aerosmith, Full Circle, som de 1997, a gente relembrando, né? Muita música aqui no Baú da Mix até as 11 horas da noite. 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Bora pra 1985 com Outfield, Your Love.

6h39, One Republic, Counting Stars, aqui no Baú da Mix, nessa noite de quinta-feira. Você pode participar para concorrer aqui, você participa, tá? 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Agora, vamos com Madonna aqui no Baú.

0: Mix agora 2 para as 11. Ant Overkill, Girl, You'll Be a Woman Soon. Pra fechar mais uma edição aqui do Baú da Mix. E quem participou e ganhou o kit mix com Eco Bag Squeeze foi o Matheus. Matheus Oliveira, final do telefone dele é o 695. Ô, Matheus, parabéns, hein, rapaz. Agora, só aguardar que a equipe da Mix vai entrar em contato com você, tá bom? Matheus Oliveira se deu muito bem, né? E ganhou aí o kit com Eco Bag Squeeze da Mix. Acabou!
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5: Mix agora 11:03 pra você, uma ótima noite. Já estamos aqui na última hora, né? Dessa quinta-feira. Agora a gente chega trazendo só versões acústicas aqui na Mix. Começando com Simple Plan.
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1: Mix agora 11:21, Maroon 5, Misery, fechando essa edição aqui do Mix Acústico.
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0: Sheeran, Shape of You. Daqui a pouquinho tem o No Break. Fica por aí.
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0: Mix agora meia-noite em um, né? Já é sexta-feira, ou seja, final de semana batendo na porta, hein? E a gente começa o sextom com uma edição de 2 horas direto de muita música. É o No Break aqui na programação da Mix. E você, hein? Você pode participar pedindo a sua música. Vem no WhatsApp da Mix, coloca já nos seus contatos também aí, ó. 11 983 408 mil. Você pede a sua música usando a hashtag No Break. Começando com Jason Mraz, I'm Yours.
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0: Mix agora, meia-noite 29, o som do Bruno Mars, Just The Way You Are. Aqui é o No Break, são 2 horas direto de muita música na programação da Mix. E você, quer indicar uma música? Então vem pelo WhatsApp no 11 983 408 mil. Você pede o seu som usando a hashtag No Break. Agora tem Backstreet Boys.
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0: Sem som, aqui é o No Break, 2 horas direto de muita música na Mix. E pra pedir seu som, vem pelo WhatsApp, tá bom? O WhatsApp da Mix é o 11 983 408 mil. Pede a sua música com a hashtag No Break. Agora tem Imagine Dragons.
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0: para fechar essa edição. 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

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Mix, tá rolando uma atrás da outra aqui na nossa programação. É o Super Mix. Agora, você tá pensando que acabou? Não acabou não, tem mais. 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

0: Mix 10 para 5.
1: Yeah, y'all know what it is. Katy Perry, Juicy J.

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3: Bom dia, excelente sexta-feira pra você que tá ligado aqui com a gente na Mix. Atenção com um acidente pela Dutra sentido São Paulo na pista expressa, altura do quilômetro 229. Problemas desde o 227. Prefira a pista local ou Ayrton Senna que vem livre. 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

0: volta já já, trazendo muito mais recordações pra você. Fica aí.
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1: SP1, uma geral no trânsito de São Paulo. 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
9: Observando a situação da rodovia Regis Bittencourt, que tá muito complicada aqui para São Paulo. Tem congestionamento do 289 em Itapecerica da Serra até o 279 no Rodoanel. Aí melhora e para de novo no acesso ao Largo do Taboão, pro sul do país. A Regis vai bem. 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

0: mensagem de áudio. Vamos lá.
1: Bom dia, Rádio Mix. Oi, bom dia. Aqui é a Jaqueline e eu gostaria muito de escutar Katy Perry. Valeu, Mix. Boa sexta.
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0: Mix 87 Maneva, garotos dois aqui no Pede no Zap.
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0: Bora continuar com o programa, só começando por aqui. Se você quiser pedir a sua música, aproveita que hoje é sexta-feira, vamos entrar no clima. 011 983 408 mil.
2: Bom dia, Mix.
0: Bom dia.
2: Tudo bem?
0: Tudo
2: aqui bom? É o David de Ribeirão Preto. Toca Rolling Stones pra nós, aquela Anybody See My Baby. Um abraço, bom dia.
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3: Atenção com o acidente agora pela Rua da Consolação, sentido bairro, sentido Rebouças, ali um pouquinho antes do cemitério. Problemas a partir da Praça Franklin Roosevelt e depois do cemitério o caminho já funciona bem. Para quem vai sentido centro, a Rua da Consolação é um ótimo trajeto e entre o centro e a Avenida Paulista, prefira 9 de julho. 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
6: Bom dia, aqui é a Evelyn de Ribeirão Preto. Eu quero ouvir a música Black do Pearl Jam e desejar um bom final de semana a todos. Um forte abraço a todos. Até mais.
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1: Bom dia, Rádio Mix. Aqui quem fala é a Brina de Santa Catarina, que eu gostaria muito de ouvir a música do Eiko, Sexy Beat. Valeu, Rádio Mix.
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7: Tem informação chegando agora do seu caminho pela Marginal Tietê sentido Castelo Branco. Pista expressa tá lenta da Ponte Aricanduva, Ponte do Tatuapé e volta a parar junto com a central da Vila Guilherme até a altura da Cruzeiro do Sul. Depois o caminho vai livre até a Marginal Pinheiros. Prefira a lateral que tá melhor. 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
9: Olá, bom dia. Me chamo Jumilha. Sou daqui de Sergipe. Peço que toque alguma música de YouTube, por favor. Muito obrigado.
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1: E já que hoje é sexta-feira.
2: Bom dia, Rádio Mix. Aqui é o Alexandre, Cuiabá, Mato Grosso. Olha, toca pra nós aí. Friday, I'm in love, The Cure. Ótima sexta.
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8: Rodovia Raposo Tavares aqui para São Paulo tem problemas desde Cotia, do 37 ao 32, na Granja Viana, do quilômetro 29 até o 25 e no final do 12 ao Butantã. Pro interior, Raposo Talenta, depois do Rodoanel, do 21 ao 23, na Granja Viana. 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
7: O corredor norte-sul para a zona norte fica lento da Vicente Rala Santa Catarina, do começo do aeroporto até a Avenida dos Bandeirantes e do viaduto República Árabe Síria ao Parque Ibirapuera. Com um pouco de paciência dá para encarar e dá também para seguir pela Jabaquara, Domingos de Moraes e Vergueiro. 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
9: 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E a Rádio Mix segue por aqui em contagem regressiva pro Rock in Rio 2026. E uma das melhores histórias em torno do festival é sempre a lista de exigências dos artistas que vêm tocar por aqui. Prova disso foi o Prince, que em 1991 pediu um camarim pintado na cor púrpura, em homenagem, é claro, ao hit Purple Rain, e ainda quis 400 toalhas brancas. O Elton John, por exemplo, já pediu uma suíte inteirinha só para os cachorros dele, e a Britney Spears já mandou contratar uma sósia para ficar despistando os fãs nas ruas do Rio de Janeiro. O Rock in Rio Brasil 2026 acontece nos dias 4, 5, 6 e 7 e ainda 11, 12 e 13 de setembro. É a Mix no Rock in Rio 2026.
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0: Mix agora 10h42. O Rapa, vapor barato aqui no 106.3 da Rádio Mix.
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0: peças foram 3 das mais pedidas por você em 2003. A qualquer momento tem mais.
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0: acertaram o álbum Psycho Circles. We Are One, som da banda Kiss.
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0: dia, além do Horizonte, regravação da galera mineira do Jota Quest. Bora de Top Mix? 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
0: Mix, vamos lá pro Top Mix, você já sabe, né? A gente traz as quatro melhores músicas da programação da Mix. É você quem dita essa parada aí, ô locutora? Sou eu não, vocês que mandam aí as músicas de vocês, as suas preferidas, nas redes sociais. Pra mandar é só usar a hashtag Top Mix ou pelo WhatsApp da rádio, vale também, é o 119.

0: isso, hein? Vamos relembrar agora esse som que é lá de 2006. Run It! Bombou na parada aqui em 2006, a gente recorda agora.
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0: Daqui a pouco, 5 da tarde, tem mais.
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0: meio-dia 42, Broken Dreams, som do Green Day.
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0: Mix agora 1:11, Jason Derulo, que no ano passado se apresentou no The Town, foi bonito. Jason Derulo, It Girl, aqui no 106.3 da Mix, antes a Musa, com a música nova dela, Madonna, Danceteria. A gente volta já com as três mais pedidas da história da Mix. Só um spoiler aqui, vamos voltar lá pra 2011, segura aí.
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0: Essas foram três das mais pedidas por você em 2011. A qualquer momento tem mais. 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

0: faltam 15 minutos para as duas. A gente ouviu a Zara Larsson Lush Life. Já tem mais som aqui na Mix.
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2h15, esse é os Red Hot Chili Peppers com The Zephyr Songs, lá de 2001. Daqui a pouquinho estamos de volta com mais música na Mix. Se liga que vem aí o Rock in Rio, é setembro, tá quase na

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0: Mix o som do Black Eyed Peas, Just Can't Get Enough.
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0: Curte aí, mais uma novidade na Mix. Bruno Martini, Belong. 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

0: minutos, faltando 15 para as 4. Você curtiu o som da Lady Gaga com o Bruno Mars, a parceria para Die With A Smile. Abre intervalo, se liga aí nas promoções que estão rolando por aqui, já já a música continua.
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0: são 4h10. Essa é a Dua Lipa, New Rules.
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3: Uma ótima tarde para você ligadinho aqui na Mix. Vamos com informações do trânsito. Hoje a cidade segue complicada em várias regiões. Uma delas é na Guarapiranga, sentido do bairro. Uma ocorrência junto a Guido Calói, parando o caminho do nosso ouvinte na Ponte do Socorro e também na Vitor Manzini. Evite esse trecho. Já Guarapiranga, no sentido do centro, boas condições para você seguir. 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

0: De volta a 2011 com ela, Adele, Rolling in the Deep.
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0: 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Então agora 1:05, que chegou a hora de mais uma edição do Top Mix. E a partir de agora vou mostrar pra você quais são elas, as músicas mais curtidas de hoje pela galera que participou o dia inteiro através das redes sociais, no @RadioMixFM Brasil no Instagram e

0: Mix 5 e 6, esse é o BTS.
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0: Fans, posição 3 de hoje no Top Mix, música tá bombada na nossa playlist. Enquanto a gente não volta aqui pra te mostrar o segundo lugar e também o primeiro de hoje,

0: que acabou.
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6: Sexta-feira complicada para quem circula pela Marginal do Rio Pinheiros na direção de Interlagos. Da região da ponte Eusébio Matoso até a ponte Transamérica, tudo bem complicado. O caminho pela Santa Mário funciona melhor. Evite a região do Morumbi, Engenheiro Oscar Americano. Tem show do Harry no Morumbi hoje e o trânsito segue congestionado por ali. 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

0: 5h39, ela, Olivia Dean, Man I Need. Abre o intervalo, vamos saber o que vai rolar no Rock in Rio, hein? O maior festival de música e entretenimento deste planeta.
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6: Bora nessa com mais informações do trânsito. Fala agora do corredor Norte-Sul. Caminho complicado na direção de Interlagos. A partir do viaduto Pedroso até o aeroporto de Congonhas, tudo bem complicado. Cuidado com esse caminho. Já no sentido Zona Norte, tem lentidão do Parque Ibirapuera até o terminal da região da Armênia. Quem busca o caminho, o trajeto alternativo pelo corredor da Jabaquara, Domingos Moraes, Vergueiro, até mesmo da Liberdade, encontra um trânsito fluindo bem melhor. 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

malandragem, essa versão que só a Mix tem. Daqui a pouquinho, depois do intervalo, tem Mix tudo, ao vivão, pra todo o Brasil, pela Rede Mix de Rádio. Não use tocar no seu radinho de jeito nenhum.

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0: Pam, pam, pam, pam. O que é, carro? Tá muito baixo, aumenta agora.
2: Ah, agora sim, agora tô me ouvindo. Quer dizer, tô me ouvindo, deixa eu botar o fone.
0: Pelo amor de Deus, você tá querendo boicotar o programa, Caco?
2: Por quê?
0: Ah, por que você tá fazendo isso comigo,
2: Caco?
0: Pelo amor de Deus, cara.
2: Jogar o quê? Você senta aí, quer mandar em tudo? Ah, você acha que eu quero democratizar agora?
0: Presta atenção. Uma boa dupla tem que estar alinhada.
2: Tá.
0: A gente não tava alinhado.
2: Não?
0: Não, tá aparecendo competição aqui. Quem falava mais alto, quem falava, desligava o microfone do outro.
2: Mas é toda hora você com o dedo no botão ali, você tá querendo mandar o negócio todo? Eu não tenho.
0: Por que ele tá falando isso, cara? Vou deixar ele ficar falando fundo, cara. Vou começar o programa de novo, tá, Yas? Não, vou começar o programa de novo. Tchau.
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0: Gente, vamos ver se agora ele vai jogar junto. Oi, Caco, tudo bem?
2: Então, você acabou de magoar os meus sentimentos.
0: Caco,
2: e a gente vai ter uma DR pra falar sobre isso. Você é muito competitiva, Giza.
0: Ô, Caco, sabe o que é?
2: Compete Giza, cara.
0: Compete Giza.
2: Pelo amor de Deus.
0: Compete Caco.
2: Ô, louco.
0: Ô, Caco, você sabia que muita gente fala que a gente se dá muito bem no ar? E perguntam se a gente se dá bem também fora do ar? Eu falei, mano, por incrível que pareça, isso é real.
2: É real.
0: A gente se dá muito bem.
2: Você até minha madrinha, cara.
0: Eu sou tua madrinha de casamento. E eu acho, gente, que talvez o sucesso desse programa é justamente porque os âncoras desse programa, os apresentadores, eles se dão bem. Eu acho que a premissa de tudo na vida é correr junto, lado a lado. Isso eu e o Caco, a gente tem muito. A gente tentou encenar aqui, mas não vai. Não vai, porque a gente é muito brother, entendeu?
2: É, não dá pra sair treta aqui.
0: Não dá. Não e dá. Aí que as coisas funcionam. Só que tem um negócio, Caco. Hoje é sexta-feira, dia de relacionamento.
2: Ai,
0: e a gente vai fazer um programa em cima do ringue, porque eu sei que tem casais muito competitivos.
2: É.
0: O que você acha?
2: O que eu acho? Eu não vou falar que eu acho, porque eu tenho quase certeza que tem alguns rolês aí, né, de casais, inclusive eu já vi, que um quer ter a última palavra, quer dizer, sempre alguém quer ter a última palavra,
0: exato,
2: saca? Cravar em pedra, não, você tá errado, não, isso aqui não, mas quem tá errado é você, e aí começa a vir aquela disputa de ego, que não chega em lugar nenhum, e que no fim sabe o que acontece?
0: O quê?
2: Dá treta, mano.
0: Então, e agora eu quero falar com você que tá no carro do lado do seu mozão. Presta atenção, você que tá na live agora assistindo esse programa e depois vai encontrar com o mozão. Você que terminou um relacionamento com o mozão. Você que tá tendo tretas com o seu mozão e agora, por conta desse programa, a sua ficha caiu. Vocês estão num campeonato e não num relacionamento. Vocês estão disputando alguma coisa? Quem é mais inteligente? Quem é mais sarado? Quem lê mais? Quem é mais bonito? Quem é mais legal? Quem é mais engraçado? Eu quero que você conte pra gente no @mixtudonamix hoje, porque a gente vai falar sobre isso. E eu acho que a primeira coisa pra uma coisa funcionar, mas a primeira coisa pra salvar uma relação é você saber onde você tá errando. E hoje é o dia de pôr o dedo na ferida.
2: Então, o problema é quando a pessoa nem sabe que ela tá errando, né?
0: Então, por isso que hoje a gente vai baixar algumas fichas aqui.
2: Então.
0: Vão cair algumas fichas, entendeu?
2: Será que hoje vai ser uma sessão terapia mix tudo de casais? Que a galera vai poder mandar aqui o que tá acontecendo em casa. Quem sabe Filosofiza e o de Caco podem dar ali alguns caminhos pra você conseguir encontrar uma solução. Porque, vamos combinar?
0: Vamos combinar.
2: Você ficar competindo, tudo bem que eu sei que isso tem no trabalho.
0: Mas é toda hora, cara.
2: Mas toda hora. Você tá dentro de casa, é um lugar que você tem que estar tranquilo. Sacou?
0: É.
2: Não é aquela coisa de você ficar disputando, tentando... Né?
0: Imagina isso na cama, que reflete, tá?
2: Será?
0: Como é que tá o ringue na tua casa,
2: você vai ver
0: hein?
2: O que eu vou fazer com você. Você vai ver o que eu vou fazer com você. Eu falei, então deita aí que agora é minha vez. Não,
0: cala
2: agora é minha vez.
0: Exato.
2: Cala a boquinha e senta aí.
0: Tá rolando nocaute, pelo menos, nesse ringue? Porque se tiver nocaute no ringue, assim, da melhor maneira possível, tá,
2: aí,
0: gente?
2: Positivo,
0: tá,
2: né?
0: Tudo bem. Então vamos trocar ideia, vai. Você já viveu um relacionamento que você tava numa competição? Não era relacionamento? Não era amor? Era
2: cilada.
0: Conta pra gente no @mixudamix. Mas a gente quer saber também, principalmente pra ajudar quem tá vivendo isso, quando você percebeu que não era um relacionamento saudável, era uma competição. @mixtudonamix, manda no meu no giza.com e mais do que isso, pelo amor de Deus, para de competir com a tua curiosidade. Vem me conhecer, vem conhecer o Caco aqui no youtube.com/@mixtudonamix. Esse é o nosso canal de YouTube. O programa fica na íntegra,
2: diretão,
0: sem nenhum intervalo, resenhando sobre o assunto e trocando ideia com a galera, né?
2: Inclusive, exclusivos que eles. A gente tava conversando aqui nos bastidores, né, que o canal tá indo tão bem, tá crescendo tão rápido, que agora a gente vai começar a disparar uma porrada de corte. cortes pra galera também, né?
0: Vamos, assim, porque acontece muita coisa aqui, galera, que você que tá aí ouvindo no áudio, né, principalmente, vocês não têm acesso. Por quê? Porque aqui a gente toca música, a gente resenha, muita coisa acontece no rádio. Mas na live tem assuntos que, olha, rendem muitos cortes. E são muitos mesmo. Então agora a gente vai começar a distribuir muitos cortes lá no nosso canal. Então pra você que gosta de conteúdo bom, gosta de aprender, gosta de música, gosta de resenha, gosta de quinta série, tem de tudo nesse programa. youtube.com/mixtudonamix. Ô, Caco, deixa eu só ver quantos inscritos a gente tem.
2: Deixa eu ver você também.
0: Você tem dado, Caco?
2: Eu tenho dado muito aqui, cara.
0: Vê se você tem o dado aí.
2: Deixa eu ver o que que eu tô dando. Dado?
0: Deixa eu ver.
2: Deixa eu estar dando
0: quantos,
2: aqui, peraí.
0: Quantos inscritos a gente tem no YouTube
2: da Mix? É muito esquisito falar no gerúndio, né? Mas é muito legal também.
0: Vai.
2: Ó, a gente vai estar com...
0: Vai estar com quantos
2: vai
0: inscritos?
2: Vai estar com 2.310 inscritos no dia de hoje. Eu acho que no dia de hoje a gente consegue chegar pelo menos a 2.500 inscritos, cara.
0: Se não conseguir, eu tenho uma coisa pra dizer pra você que tá ouvindo esse programa. Vamos acabar
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0: antes?
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1: Gente, acabamos de criar um quadro aqui na live. Ó, Caco, vai ser de frente com Caco.
2: De frente com Caco?
1: É, sabe? Tipo, igual de frente com Gabi, mas vai ser de frente com Caco.
2: Estamos
1: que
2: aqui com
1: isso?
2: Ela, Gisele Souza, ela, atriz, locutora, apresentadora, menina.
1: Olha,
2: esposa,
1: é basicamente isso. O que, que vai acontecer? Pra quem nunca entrou aqui no nosso youtube.com/mixudamix, que é o nosso canal, a gente tem uma TV gigante aqui que a gente consegue ler os comentários da galera assim em tempo real. Então a resenha rola solta. Eu tava agora ali trocando ideia com o pessoal. E aí, agora a gente criou um momento aqui que vai ser de frente com o Caco, que é ele vai levantar. Então você que vai estar na live, você vai poder vê-lo em pé aqui do lado da TV, como agora. Vai, Caco, encena pra nós. Leva o microfone. Leva o microfone, faz uma amostra do quadro, porque aí a galera vai entrar na live pra trocar ideia com a gente, vai se inscrever no canal, vai fazer parte da família Mix, tudo valendo.
2: Agora,
1: de frente com o Caco.
2: De frente com o Caco, na verdade, agora no nosso programa a gente vai fazer a imprevisão do tempo, tá? São as previsões erradas que o Mix Tudo vai passar pra você errar o foco quando for pra praia, não?
1: Tive uma ideia. E se a gente fizer a previsão do tempo, a galera de cada lugar desse Brasil mandar? Como tá o tempo?
2: Verdade, eu acho que é uma boa.
1: Vamos então fazer isso?
2: Nessa. Vamos nessa.
1: Então, manda aí, galera. Enquanto isso, preste bastante atenção. No @mixtudonamix, que é o nosso Instagram, você vai mandar aí se você compete ou não no teu trabalho, né? Na sua casa, com
2: o
1: seu relacionamento.
2: Trabalho também compete, né?
1: É, principalmente se você trabalha junto, né? Tem casais, Caco, que eles simplesmente trabalham juntos. Tá tão engraçado, sem pé, Caco.
2: Não, é que eu tô me sentindo muito bem em pé, cara. Podia ficar o programa inteiro assim.
1: Mas se quiser também, né? É. Tem um
2: que
1: momento.
2: Porque eu já tô me sentindo Caco meio Silvio, só falta pegar aqui, ó.
1: Dá um olho naquela câmera.
3: 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Vai, esse é o Caco. Se inscreva no nosso canal.
1: Tiramos o Caco do banco. Então, se você tem uma competição no teu próprio relacionamento, com a pessoa que você ama na tua casa, conta pra gente, vocês estão competindo o quê? Você já percebeu isso? Tem vergonha de falar? Não tem coragem também de assumir isso? Manda pra gente no @mixtudonamix e principalmente se você já terminou um relacionamento, né? E vem pra live, você pode interagir com a gente e pode fazer a sua pergunta pra Yas. Não é Iá, tá? A nossa produtora é a Yas. Então na live tem vários quadros, a gente troca ideia aqui com a Yas, tem o Caco brincando de previsão do tempo, tem a gente também dando atenção pra quem chega pela primeira vez na live e tem os nossos downloads, o Filosogiza aqui. Quando a gente faz uns downloads aqui, o de Caco. Então, bora fazer esse número crescer aqui no YouTube. Inclusive, tem muita gente chegando pela primeira vez aqui e quem chegar, não esquece de dar um like, tá bom? Você se compara com seu parceiro ou não? Fala a verdade. Eu acabei de me comparar com o Caco na live, não foi, Yas? O que você acha? Quem que é mais bonito? Yas, fala a verdade. Quem que é mais bonito?
2: Não, a capa da Giz é bem melhor que a minha, né? Pelo amor de Deus, cara.
1: Eu ou o Caco?
2: Eu já tô ficando com a capa daquele jeito, né? Não, posso falar? Tô com 40 anos, a capa da Gaita ainda tá inteira.
1: Não,
2: tá inteira, André.
1: Você
2: tá vendo na tela aí? Tá legal?
1: Tá ótimo, Caco.
2: Tá ótimo.
1: Ó, eu vou tocar uma música, a gente vai fazer a previsão desse Brasil.
2: Toca duas, pode ser?
1: Não, umas?
2: Não, eu sou competitivo, eu quero duas.
1: Pra pensar, cara.
2: Tá, dá tempo, não dá?
1: Eu acho que vou fazer um negócio diferente.
2: Então faça.
1: Porque é o Democratiza, lembra?
2: É você que manda.
1: No programa.
2: É, isso.
1: Então, como hoje é sexta-feira e eu tô aqui tendo uma competição com meu parceiro de programa, o Caco, e você provavelmente tá passando por isso na sua casa também, se tiver, manda áudios pra gente. Tem uma coisa que acontece na sexta-feira que eu amo, você ama, todos amam. Quando a gente toca uma música pela primeira vez na programação.
2: Peraí.
1: Cheirinho de sucesso?
2: Eu senti o cheiro de hit.
1: Exato. Pela primeira vez na nossa programação, vamos ouvir Sam Smith on Mother. Você já ouviu essa, Caco?
2: Essa ainda não.
1: Então vamos ouvir junto.
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1: pro Brasil.
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0: Não lembro a última vez que eu escutei um som tão bom e ousado aqui.
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0: Você tá maluco, sem grife? Você fez eu e o Caco ficar dançando o tempo todo na live. Tava incrédula.
2: A gente ficou hipnotizado aqui, a gente não conseguia fazer mais nada, a não ser curtir o som. Pelo amor de Deus, pelo amor de Deus. Aliás, Paulão. Vou te falar.
0: Cara, mais uma vez.
2: Peraí, Paulão.
0: A programação da rádio, meu, pelo meu Deus, amor
2: assim,
0: de Deus.
2: Você tá em dúvida? Irmão, você deixou na Rádio Mix, você pode ter certeza que você vai ter a playlist da sua vida. Não erra uma música.
0: Mas caramba, Oh Mother, essa é a nova música do Sam Smith. A gente tocou pela primeira vez aqui na Mix e a gente não tinha ideia da pedrada que ia vir. Então peçam essa música, porque assim...
2: Aliás, eu já descobri caramba, o porquê que ele chama de Oh Mother, essa música. Oh, porque acho que ele compôs, Mother. Ele não tinha nome, depois que a música ficou pronta, ele só fez um Oh Mother.
0: Meu Deus
2: E aí ficou,
0: céu.
2: Cara.
0: É, eu acho que até ele se surpreendeu com o resultado e falou... Oh, mother. Vai chamar isso.
2: Vai chamar isso. Cara. Aliás, meu Deus do céu. Eu ainda não, tô eletrizado. Me deu um gatilho, cara. Eu tava até querendo fazer um show do
0: Caco
2: nada.
0: Tava tocando baixo invisível.
2: Eu já tava aqui falando, meu Deus, imaginando essa guitarra maldosa, ali com o pezinho no fuzz.
0: Ele tá maldoso com essa música, não tá, gente? Palmas e palmas, a galera da live falando aqui também. Quem tá aqui pela primeira vez? Inclusive, a Yas fez uma enquete aqui, Caco, na live. Gente, cola com a gente aqui, vamos resenhar. O assunto hoje, toda sexta-feira, vocês sabem, né? A gente fala sobre relacionamento, a gente quer saber sobre competição no relacionamento. Eu sei que é difícil, às vezes você tá com o mozão do lado, você não quer nem assumir isso pra gente, e não precisa. Você assumindo pra você e tentando resolver isso, já tá ótimo. Você compete com o seu marido, com a sua mulher? Conta pra gente. Pode ser quem faz algo melhor, né, Caco?
2: É.
0: Tem gente que se acha mais inteligente, tem gente que se acha mais engraçado, tem gente que se acha mais amigo, tem gente que se acha melhor filho, tem gente que se acha tudo. Na verdade, fica diminuindo o outro. A verdade é essa. Às vezes a gente acha quem que se acha melhor, mas na verdade sempre vai ter um que quer diminuir o outro, né?
2: Mas quando um fica chamando muita atenção do outro, ah, você deixou a louça em cima da pia, por que que você não desceu isso aqui? Por que que você fez não sei o que lá? Por que que a roupa tá pendurada lá? Por que que essa toalha não tá... Você acha que isso também que a pessoa fica chamando atenção é um pouco de competição?
0: Será? Então não sei. Será que tem algum psicólogo aí na linha?
2: Tem algum psicólogo?
0: Alô, psicólogo, psicóloga, você que trabalha com saúde mental, com relacionamentos, você que não deixa as pessoas terminarem porque você tá ajudando, manda áudio pra gente, duvido, hein? Teu espaço aqui. E aproveita pra falar seu arroba pra gente seguir, porque saúde mental é pra ontem. A gente precisa logo. Arroba Mix Tudo na Mix. Queremos saber, tem competição aí no teu relacionamento? Já teve? Manda áudio no arroba Mix Tudo na Mix e no giza.com. E agora, eu vou pro intervalo e tô indo pra onde também?
2: Pra onde?
0: Pra previsão do tempo na live.
2: Não é?
0: Você não viu que o povo mandou?
2: Já mandou?
0: Há muito, Caco.
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11: Vamos a essa com informações do trânsito, do caminho de quem circula aqui pela cidade de São Paulo. A gente fala agora da Rádio Leste. Tem reflexo de obras no sentido do centro. Caminho carregado.

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0: Do Brasil. Chegou o momento, galera, vamos aprender com a Fabi? 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E hoje a gente tá falando sobre competição no, em casa, né, no relacionamento. É uma parada triste, mas acontece muito, principalmente quem dirige melhor. Nossa, como tem essa resenha que mulher dirige mal, né, Fabi? A gente dirige muito bem, viu? Muito obrigado, inclusive. Só que é engraçado, né? Quem reclama que o outro dirige mal ou bem, não enche o tanque, né, Fabi? É disso que a gente vai falar hoje, do combustível, não é?
1: Exatamente, Giza, boa noite pra você,
0: pro
1: Caco, todo mundo que tá ouvindo aqui o Mix Todo. Se você quer reclamar, então deixa o tanque cheio pelo menos, né? O assunto é combustível hoje, né? Esse é um item que impacta aí muito o nosso orçamento do dia a dia, né? E com os conflitos acontecendo no Oriente Médio, infelizmente, o preço da gasolina segue lá em cima, né, Giza?
0: Exatamente. Como que tá crescendo, né, gente? Fácil não é. E tem aquelas dicas básicas também, né, Fabi? Que além de ajudar o bolso, ajuda também o meio ambiente, né? Por exemplo, evitar sair com carro quando não é necessário, usar transporte público quando puder. Inclusive, você deve ter dicas pra gente em relação a isso, né?
1: Claro que eu tenho, Giza. 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
0: 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Fabi, beijo, bom fim de semana, tá?
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0: Ô, Caco, você lembra dessa, ó?
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0: 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Ô, Caco, a nossa audiência, ela é muito qualificada.
1: Muito qualificada.
0: A gente hoje tá falando sobre competição no relacionamento e claro que hoje a gente não tem uma psicóloga aqui, mas aí a gente mandou um recado diretão pra psicólogos e psicólogas que estão ouvindo o nosso programa pra mandarem áudio. Adivinha o que aconteceu?
1: Aconteceu, né?
0: Aconteceu. Vamos ouvir?
1: Bora.
2: 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Sim, existe muito isso em relacionamento e nós chamamos de amor egoico. É quando entra nessa competição, nessa divergência. E diferente do amor egoico, nós temos o amor bondoso. O amor bondoso, ele vai muito além do egoico. É aquele amor onde você dá o seu melhor pro outro, onde você espera um crescimento dele, você se fica feliz ao ver ele florescer, independente se você concorda ou não com o jeito dele. E da mesma forma, isso é recíproco. O outro também fica feliz de uma forma genuína diante do teu crescimento, diante de suas conquistas, independente se ele gosta ou não, concorda ou não com o seu jeito. Então aí tá a diferença entre o amor egoico e o amor bondoso. E o livro Um Coração Sem Medo traz muito bem a descrição disso e como trabalhar isso através da compaixão.
0: Olha isso, ela mandou outro
2: áudio. Psicóloga clínica, trabalho com hipnose, mindfulness e também junto com casais é trabalhado esse sistema do amor bondoso e do amor egoico. E a gente vê muito isso em relações de amizade, relações de filhos e pais, relações entre familiares, até dentro de trabalho com os amigos. Então, dá pra trabalhar o amor egoico e ser mais feliz através do amor bondoso.
0: Meu Deus, que aula!
1: Você conseguiu entender a diferença do amor egoico pro amor bondoso?
0: Não, com certeza. Eu vivi já os dois.
1: E o melhor é o amor bondoso, né?
0: É. É muito bom a gente se alegrar com a vitória dos outros, né? Ainda mais do nosso parceiro, da nossa parceira, né?
1: É que vocês estão correndo lado a lado,
0: poxa,
1: cara. E um tem que dar apoio pro outro. Então, eu acho que pode entrar nesse lugar de que, sei lá, você tá num relacionamento e de repente a outra pessoa não tá tão bem profissionalmente quanto você, por exemplo.
0: Uhum.
1: E existe sempre aquela questão que a gente fala, pô, as redes sociais criaram um ambiente de comparação contínua, constante, onde qualquer post que você olha, você vai ver literalmente a projeção daquela pessoa que tá postando, daquilo que ela quer mostrar para as outras pessoas. Ou seja, viagens maravilhosas, rolês maravilhosos, enfim, tudo que ela quer mostrar de melhor, mas ela tá querendo realmente se colocar nesse lugar, né? Como se fosse a vida dela fosse muito especial. E aí, quando você tá dentro de casa, esse tipo de comportamento, cara, eu imagino quantos relacionamentos acabam terminando, até como a Yas mesmo falou agora há pouco aqui na live.
0: Ela falou isso na live.
1: Que é uma coisa que as pessoas não percebem, né? Os casais acabam não percebendo que acontece, porque é muito velado. E aí o relacionamento termina porque simplesmente um queria ser melhor do que o outro. Sendo que ninguém tem que ser melhor do que ninguém. Um tem que dar apoio pro outro. Isso sim, com certeza.
0: Não, e o detalhe, a Yas também colocou aqui na pauta, antes do próximo áudio, de onde que surge isso, esse sentimento de competição. E eu achei muito interessante, porque a gente vai falar isso agora, porque às vezes as pessoas estão ouvindo o programa, estão aqui assistindo na live, estão rindo, estão brincando. Ah, eu não passo por isso? Vamos ver então mesmo. Se você não passa ou já passou. Autoestima frágil e insegurança.
1: Nossa.
0: Sempre nasce daí.
1: Sempre acontece.
0: Medo,
1: cara,
0: de ficar vulnerável. Às vezes a pessoa, ela se sente inferior e ela começa a criticar a aparência do outro, o cabelo do outro, a roupa do outro, o comportamento do outro, o outro com a família, enfim. Começa a buscar, sabe?
1: Sim, tem também medo de rejeição.
0: É.
1: Também que a pessoa fica assim, ah, eu tenho que me equiparar porque senão a pessoa vai me largar.
0: Exato.
1: Entendeu? Se eu não estiver tão bem quanto ela. Tem a inveja também.
0: Gente, é duro falar, mas tem inveja.
1: Tem, é do próprio casal, cara.
0: Necessidade de controle.
1: Então,
0: tem gente que acha que tá jogando The Sims, né? Não, tem um marido e uma mulher, tá jogando um joguinho ali de controle.
1: Seu cônjuge não é um controle remoto. E se for um controle remoto, é sem pilha, você não controla. Sacou?
0: E ó, muita coisa também pode acontecer, né? Aliás, até surgir de traumas da infância. Surge do sentimento de, se o outro está brilhando, eu tô na sombra. Então, é você? Manda áudio pra gente no @mixtudo na Mix, que a gente vai reverberar já já.
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0: Caco, a gente tocou num assunto delicado no programa de hoje.
1: Eu tô vendo.
0: Mano, é uma coisa muito doida, gente. Esse programa aqui, ele é ao vivo, ele é no improviso. A gente vai conversando com vocês que estão na live, que estão aqui também no carro, mandando mensagem no arroba Mixudo na Mix. E a gente percebe quando o clima pesa, quando as pessoas, elas seguram pra mandar o áudio, porque realmente pode, sei lá, dar ruim, porque às vezes tá do lado do marido, do lado da mulher. Ou simplesmente o fato, né, de falar que tá numa competição dentro de casa, vai fazer a pessoa validar aquilo e aquilo de repente pode transbordar a partir do momento que você verbaliza. É, rapaz, olha, rapadura é doce, mas não é mole não.
1: Mas vou te falar, se não é mole não, tem um negócio que é bom que chama

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7: Falando de relacionamento no programa de hoje, sextou, gente, a gente find the rubble, só que hoje a gente tá pondo find em relacionamento. Find in the relacionamento. Por quê? Porque a gente tá falando de competição. Nossa, gente, competir com a pessoa que você mora. Ó, chegou até uma mensagem na live, Caco.
9: O quê?
7: Pra você ler.
9: Deixa eu ver aqui, então. Quem que mandou? Deixa eu achar.
7: A mensagem do Alê.
9: Do
7: ou
9: Alê?
7: Da Alê, né? Que eu não sei aqui, porque tá
9: Alê?
7: Foto.
9: É. Eu não tô achando aqui,
7: achei,
9: tem muita mensagem,
7: achou? Eu achei. Em um relacionamento, é essencial que os dois lados saibam como o outro se enxerga. Só assim a gente entende onde pode melhorar e onde já tá acertando. Cara!
9: Nossa!
7: Bate palma pra ele. Gente, é muito doido mesmo, né? Mas relacionamento é uma balança eterna, né? Tem que ir equilibrando, porque a gente muda todos os dias.
9: Ó, tem uma competição do silêncio também. Né? Que você chega em casa e fala, vamos competir o quê? Quem fica mais calado?
7: É.
9: Porque imagina, a gente chega em casa.
7: Papapá, né?
9: Não, papapá, mano.
7: Muito elétrico.
9: E aí, mano, a Gisa chega em casa e fala, vem cá. Shhh, calma.
7: Calma, respira. Porque esse mix tudo deixa meio doido. É. Esse mix tudo deixa a gente doido, viu? De ficar aqui conversando, cara, trocando ideia com vocês. Inclusive tem áudio, vamos lá?
9: Bora.
7: Será que o pessoal tá com coragem de falar? Que tá competindo no relacionamento?
9: Eu...
7: É porque uma das coisas mais difíceis é assumir.
9: É encarar a verdade.
7: Quando você é um jogador caro, entendeu?
9: E
7: tá competindo, vamos lá.
9: Manda.
7: Tem áudio.
10: Fala, Gisa, tudo bem? Boa tarde,
9: boa tarde,
10: Caco.
9: Boa tarde.
10: Tô aqui no carro agora, tô ouvindo aqui o mix tudo na Mix. E a única coisa que eu e a minha esposa, a gente compete é pra ver quem come mais pastel. A gente tá fazendo isso agora, comendo aquele pastel de queijo, sabe? Bem gordurosão e só tem isso. Só coisa saudável aqui nesse relacionamento. E é isso daí, queria mandar um abraço pra vocês, valeu!
7: Que coisa mais gostosa do que numa sexta-feira você ter um parceiro pra dividir pastel com você e fazer uma competição de quem come mais?

0: fez, cara. Isso aqui, baixa lá em cima, assim, ó. Relacionamento saudável.
1: É isso.
0: Não é verdade? Essa competição é muito boa.
1: Eu gosto.
0: Tem mais um.
1: Eu podia fazer isso com a Lúnia com hambúrguer.
0: Com hambúrguer, quem come mais? Delícia. Hoje eu vou comer, hein, hambúrguer.
1: É hambúrguer?
0: Vou comer hambúrguer hoje.
1: Que delícia.
0: É isso aí.
2: Fala aí, Giza. Fala aí, Caco.
1: Salve.
2: Aqui quem fala é o Andy. E, nossa, no meu relacionamento atual mesmo, é competição o tempo inteiro. Mas é o tempo inteiro. Mas calma que não é do jeito ruim, não. É porque sempre a gente tá jogando jogo de tabuleiro. Então, toda hora a gente tá competindo entre si. É aquelas alfinetadas no jogo de um atrapalhar outro, um ferrar outro. Mas é tudo na competitividade saudável. E é isso que eu desejo para todos os casais. Joguem juntos, se divirtam junto. E também tem jogo cooperativo de tabuleiro. Não sei se vocês sabem. Então, ajuda a fortalecer aí o casal. Olha, valeu, galera. Um abraço.
0: Eu não sabia disso. É verdade. Você quer competir com o teu parceiro? Vai pra um game.
1: Vai pra um game,
0: não
1: verdade.
0: Não é verdade? Para de competir com outro, com outras coisas que vão fazer mal, por exemplo, Caco. Sabe aquela parada, quem tá sempre certo?
1: Quem que tá sempre certo?
0: Acontece muito, por exemplo, a necessidade de estar sempre certo é presente em muitos casais, não é? Tem também quando o outro quer ficar apagando toda hora o ponto de vista do outro. Sabe quando você vai falar, você tem um argumento legal, a pessoa te interrompe. E ela te interrompe e termina, não fala por você.
1: Responde por você, né?
0: É, exatamente. Além de que acaba ditando aquela narrativa e batendo o martelo de quem tá sempre... Não, eu tô certo, entendeu? Não, deixa... A minha versão é a melhor, entendeu?
1: Mas você sabe a galera também que gosta de ficar se comparando, né? Você sabe que geralmente isso é pra acabar diminuindo o outro, né? Pra você falar que você é melhor, enfim, que você consegue fazer as coisas
0: total
1: melhor do que a outra pessoa. Isso é meio chato também. E você começa a observar isso até mesmo dentro do trabalho, né? E, enfim, você acaba afetando a autoestima da outra pessoa.
0: Nossa, e tudo começa de forma muito sutil, né?
1: Sim.
0: É muito doido. Pode até evoluir pra ataques diretos, que a gente já falou disso aqui no programa, inclusive é um assunto muito sério.
1: E o pior é que você acaba expondo a outra pessoa, né?
0: Não, e pelo amor de Deus, gente, vamos falar a verdade? Se você agora tá no carro, tá em casa, tá aqui na live com a gente, tá percebendo que você acaba competindo com a pessoa que você tá se relacionando, ou que a pessoa também fica competindo com você, nada melhor do que uma conversa hoje, sabia? Nessa sexta-feira, hoje é dia 24 de julho, acaba com essa palhaçada, porque senão vai acabar de um jeito muito pior.
1: Tem uma ideia também. Se você tá competitivo, você pode competir também com a sua cônjuge ou com o seu cônjuge de quem faz o outro mais feliz.
0: Nossa!
1: Aí ia ser da hora falar. Quem faz mais coisas legais aqui, entendeu?
0: Vamos ver quem é o mais legal de fazer coisas legais.
1: Entendeu? De repente, vou dar um exemplo. Vou acordar do ladinho, aí vou lá, vou dar aquela espreguiçada, vou ver que o meu amorzão vai dar aquela espreguiçada, ela vai botar o pezinho no chão, opa, já tem a pantufa pra ela não pisar no gelado.
0: Exatamente. Sacou? Fazer um café da manhã.
1: Aí ela vai levantar do cobertor quentinho, pô, tá aquele friozinho, né, São Paulo, 16 graus, ela tirou o cobertor, veio o quê? Opa, um roupãozinho quentinho pra ela.
0: Aí
1: ela deu dois passos pra frente, você fez o quê? Opa, um cafezinho quentinho. Pô, cara. Essa competição é maneira.
0: Mas eu acho que de verdade, cara, quando a pessoa ela fica competindo demais, se comparando demais, a verdade é muito, assim, clara pra mim. Tudo que machuca é porque a pessoa não quer estar. E ela não consegue sair, e ela fica ferindo o outro pro outro sair, e ela não ter culpa disso. Só que vai fazendo isso assim, ó, pouco a pouco, alfinetando, colocando pra baixo, fazendo a pessoa se sentir menor. Muitas vezes as pessoas acham que é só insegurança, mas na verdade é uma retaliação de um relacionamento, sabia?
1: Nossa.
0: Exatamente. Então, porque assim, eu sempre acreditei que quando um machuca o outro é porque na verdade não está no lugar que gostaria de estar. Só que também não tem coragem de sair. Segura essa.
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1: Mix faltando 2 para as 7. Jojo, too little, too late. Gente, hoje o programa foi pesado.
2: Foi pesado,
1: a gente
2: cara.
1: Não sabia que ia entrar no teu relacionamento dessa maneira. A gente foi só lançar uma braba, né, de relacionamento. Se você compete com seu marido, com sua musa, se tem competição, a galera ficou assim, ó. Não, mas
2: eu agora posso fazer a boa aqui pra gente?
1: Fala aí.
2: Ô, se a gente mandou aí, despertou um gatilho em você, foi mal.
1: Foi mal.
2: Foi mal.
1: A nossa intenção
2: queria ajudar.
1: Foi essa.
2: A gente queria ajudar, né?
1: É ajudar, cara.
2: É isso, mas enfim. Se você tá passando por isso, você pode conversar com um terapeuta.
1: É.
2: Pode conversar com um amigo próximo. É. Ou até, vou dar uma ideia melhor.
1: O quê?
2: Conversa com a pessoa, cara.
1: Cara, conversa com a pessoa hoje. Hoje é dia de chegar e falar, mano, na boa, ouvi no Mix Tudo. Põe a conta põe na minha conta e na conta do Caco.
2: É,
1: Caco e a Giza falou que relacionamento que tem competição não vai muito longe.
2: Falou não, mandou.
1: Eles
2: mandou.
1: Mandaram te contar que você compete comigo, que eu tô competindo com você. E que se a gente não melhorar isso, a gente vai acabar terminando e de uma maneira muito ruim. É. Pode falar que fui eu e o Caco que mandou
2: não
1: falar.
2: Não vai chamar a pessoa de tóxica.
1: Não
2: entendeu?
1: Vai.
2: Porque
1: não.
2: Aí o problema vai ficar pior, cara.
1: Exatamente. Caco, você viu que muita gente chegou hoje no YouTube?
2: Eu vi, cara.
1: Ô,
2: inclusive,
1: gente,
2: temos vários
1: obrigada.
2: Novos inscritos aqui chegando com a gente.
1: youtube.com/mixtudonamix, uma galera chegando pela primeira vez. Graciele, beijo pra você. A Fazin também, 66. É, no rádio é show, agora na live é incrível, que resenha monstra. Eu sempre falo, é muito da hora mesmo no rádio, e você não precisa deixar de ouvir no rádio, mas põe ali uma telinha, porque enquanto a gente tá tocando música, às vezes você não tá na vibe de música. O que você vai fazer? Ficar resenhando com a gente aqui, porque olha, altos downloads, altas risadas, altas loucuras.
2: Rolou até um Gisócrates aqui,
1: mano,
2: hoje, cara.
1: Tô doido, mano.
2: Mandou uma aqui que eu fiquei, sabe, parecendo aquele meme da Nazaré, olhando assim,
1: meme.
2: Calculando, eu falei, não entendi, não foi nada.
1: Não entendi, foi, e vem do nada, né?
2: Do Neida, cara.
1: Vem do nada, cara, mas é isso aí, esse programa é pra gente refletir, pensar não faz mal a ninguém, você não precisa ser um grande filósofo, nem um psicólogo pra refletir sobre o que acontece à sua volta, e se você também não puder observar, você vai aprender só o quê? Vivendo. Tem dois jeitos pra gente aprender na vida. Observando e vivendo.
2: E vivendo.
1: A gente pode aprender observando.
2: Também.
1: Não é verdade?
2: Uhum.
1: Então, galera, só pra você que tá aqui acompanhando o programa na live, eu não vou contar pra quem tá no ar.
2: Eu também não.
1: A gente não tá no ar, né? A gente não tá no ar na rádio,
2: não,
1: né?
2: Não.
1: Tá bom, porque a Yasa, nossa produtora, falou assim, só conta pra galera da live. Eu falei, não posso fazer isso com os nossos ouvintes, né?
2: Imagina, cara.
1: Então não vou fazer, tô brincando. A Yas autorizou.
2: Né?
1: A Yas autorizou e semana que vem a gente vai receber aqui nos estúdios da Mix o ator Gui Souza, Rafael Lazzarini, a Giana.
2: Yeah.
1: Ela tá demais nas redes sociais.
2: Aliás, tá bombando demais,
1: e, cara,
2: né?
1: O nosso último convidado, você vai amar ver. Vocês entenderam?
2: Você
1: vai amar ver. Eu amei te ver. Thiago York vai estar com a gente.
2: Vai,
1: claro,
2: ter canja, será?
1: Vai ter canja. Não,
2: vai
1: entrou
2: ter, né?
1: Aqui, vai ter que ter uma canja.
2: A Giana,
1: né,
2: também vai fazer canja?
1: Ah, tem que fazer.
2: Tem que fazer, né?
1: A Giana, pelo amor de Deus, aquela menina, ela toca todos os instrumentos do mundo.
2: Mó vozeirão.
1: Se ela não conseguir trazer nenhum instrumento, dá uma cadeira pra ela, uma garrafa d'água, que ela vai fazer um som.
2: Eu posso também. A gente pode começar a tocar com os convidados, sei lá, você pega um shake, não pega um carrom.
1: Posso
2: pode
1: falar
2: ser uma
1: coisa?
2: Boa?
1: Eu tenho uma bateria. Lembra a bateria do meu Entra na Roda lá, do meu talk show? Ela é pequenininha,
2: tá.
1: Eu posso pôr ela aqui,
2: não,
1: ó.
2: Não, eu achei que você ia fazer que nem o nosso amigo lá, quis tocar bateria no celular, deu ruim, né?
1: Deu ruim, hein?
2: Não dá, não faz pode. Isso não.
1: Bom,
2: faz não, cara.
1: Semana que vem vai ser bem especial, você que chegou nessa semana aqui no nosso canal, você que tá ouvindo o Mix Tudo, cola com a gente segunda a sexta às 18 horas pela Rede Mix de Rádio, no youtube.com/mixtudonamix e siga a gente também no @mixtudonamix, que é o nosso Instagram, a gente posta muito corte lá.
2: Aliás, vai começar uma surra de cortes, tá?
1: Vai começar e a gente vai colocar um atrás do outro os melhores momentos, coisas que vocês não têm nem ideia do que acontece aqui nesse estúdio. E é isso, gente, bom fim de semana, aproveitem bastante e siga a gente nas redes sociais.
2: Pra me seguir é fácil, você cola lá no @cacograndino, C-A-C-O Grandino, no Instagram, no TikTok, vai ter post novo hoje também pra te seguir, Gi.
1: Ah, é bom, eu vou fazer um corte.
2: Vamos fazer um
1: que
2: corte?
1: Que rolou na live hoje.
2: Então fechou.
1: Vou postar lá no meu, no giza.on, G-I-S-A.on, esse é o meu Instagram, giza.on, então nosso.
2: Não, mas antes de você falar o nosso, eu posso pedir? Depois de colaboração aí nesse post, que a galera conhece a gente.
1: Ah, fazer uma collab?
2: Vou fazer uma collab.
1: Tá bom, vou fazer
2: uma
1: collab.
2: Então fechou.
1: Eu, você e o @mixtudonamix.
2: É isso, aí a galera vai conhecer os três.
1: Mas qual que é o seu?
2: O meu @cacograndino e o seu?
1: Giza.on.
2: E o nosso?
1: @mixtudonamix. 8 da noite, tem o pede no zap, peça sua música no WhatsApp da Mix no 11 983 408 1000. Bom fim de semana! Segunda a gente volta e vai.
2: E
1: hoje é dia de DR. Fala a verdade na cara do teu parceiro, para de ficar competindo aí.
2: Mas

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4: Bora nessa, tem informações agora da marginal do Rio Tietê na direção da Castelo Branco. Lentidão pela Expressa Central após a ponte da Casa Verde até Freguesia do Ó, em vista na local. Já no sentido da Ayrton Senna, busque o corredor da Marquesa, Hermano Marquete, Norma, Perutini, Gianotti, que funciona melhor. Evite a Tietê, que segue parada depois da Anhanguera e vai assim com diversos pontos de lentidão até a ponte Aricanduva, principalmente pela Expressa Central. 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

e sal. Essa é a Isa. E, bom, muito obrigado pela sua companhia, porque sextou, né, gente boa? Pode vir final de semana, seu lindo, a gente vai te usar. Tanto que a gente fez uma programação tão especial pra você no final de semana, onde quer que você

0: digitais. Aí no teu carro, no rádio, no aplicativo, bom, enfim, em todos os lugares. E já começa daqui a pouquinho, porque às 8 eu tenho o pede no zap. E aí eu já peço, manda aquela música que tem a cara do final de semana, que quando você curte, te deixa bem, legal, pra cima. Bom, enfim, manda ver nessa mensagem de voz pro 11 983 408 mil. Nessa mensagem de voz eu preciso saber quem você é, de onde você tá ouvindo a mix e esse som bacana que tem a cara do final de semana. Capricha também, porque eu tenho um kit da mix com copo e squeeze. Esses presentes são da hora, você vai utilizar muito. Vamos levar o kit pra casa? Já começa bem o final de semana ganhando presente. Manda o teu nome completo, mais a hashtag Kit Mix. Vou repetir o zap e depois você faz o show, tá bom? 11 983 408 mil, vai.
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0: notícias. Eu tinha aqui um kit com copo e squeeze, presentes da hora aqui da Mix. Já tem dona Edneide Gonçalo, o final do seu telefone é o 2340, Edneide, parabéns. Aguarda aí que a equipe da Mix vai entrar em contato contigo, já começa bem o final de semana, né?
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0: Deixa eu falar, é sempre bom falar de música e de novidade, né? O Sam Smith acabou de lançar um novo single que se chama Oh Mother. O próprio cantor explicou nas redes sociais que a faixa nova é uma conversa entre mãe e filho. Aliás, tocamos hoje aqui no Mix Tudo, a música é incrível. Esse som vai fazer parte do próximo disco do Sam Smith, que se chamará Hazel Eyes. E o novo álbum vai contar com 12 faixas. Deve chegar às plataformas agora no mês que vem, no dia 21 de agosto. Quer ouvir a música do Sam Smith, né? Tá no nosso site se você perdeu aqui na hora que tocou no Mix Tudo. Vai lá no radiomixfm.com.br. A música é um espetáculo, tá?
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0: Bora continuar a diversão, já já.

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4: Mais um dia com problemas no semáforo e no cruzamento da Tancredo Neves com a Vergueiro. Quem vem no sentido do aeroporto encontra trânsito congestionado do terminal Sacomã até a Vergueiro, só depois que libera. Túnel Maria Maluf funcionando bem, sentido Bandeirantes. Na direção oposta tem lentidão no túnel Maria Maluf, mas a Tancredo Neves é um cenário diferente, trânsito fluindo bem. 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
5: Mix, são 8:01. Final de semana, seu lindo. Você chegou e a gente vai te usar até o último segundo. É ou não é, gente? Bora então? Começa agora. Pede o seu som no zap, aquela música que você quer colocar na programação da Mix e não sai da sua cabeça. Que pra você, quando ouve, é a cara do final de semana, de alegria, de coisas legais e tal. Se não tiver nesse momento, a gente vai fazer. Beleza? Bora combinar assim nessa mensagem de voz? Eu quero saber quem é você, de onde você tá ouvindo a Mix e esse som com a cara do final de semana. 11 983 408 mil. Brilha!
6: Boa noite, galera da Mix. Boa. Meu nome é Vanils, eu tô aqui escutando a Mix FM com meu filho Rafael e ele quer ouvir uma música do Bon Jovi, It's My Life. Valeu, galera, boa noite a todos.
5: Valeu, família, bora tocar
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0: Shape of You no
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0: 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E o zap da Mix é o 11 983 408 1000. Cadê teu som aqui? Já mandou mensagem? Vou achar aqui. Se ainda não, não perde tempo, tá? Quero saber o teu nome também, de onde você tá ouvindo a Mix. Faça como o Jake e o Christian. Eles são, segundo o Jake, os entregadores mais rápidos da Zona Leste de São Paulo. E o Jake ainda intimou: vocês ainda vão tocar muito a minha música. Valeu, Jake. Sucesso pra vocês. A Daniele tá em Mogi das Cruzes. O Jonas é motorista de caminhão em Guaratinguetá. Obrigado aí pela carona e cuidado na rodagem. Vai fundo. E você, quer ouvir o quê? Me conta.
2: Boa noite, pessoal da Rádio Mix. Boa. Aqui é o Wesley da cidade de Pouso Alegre. Toca pra gente aí uma música da Rihanna. Sextou.
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0: ouvindo a Mix e a gente tocou, né, Matheus? Abração pra você, o Tupac Changes.
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0: Sonzeira, sonzeira. Oi, Joyce. Oi, Karina. Ambas moram em São Paulo. O Júlio é motorista por aplicativo na cidade de Barueri. Sempre com a gente aqui. Valeu, querido. Boa rodagem pra você e a todos os motoristas e as motoristas por aplicativo que dão carona pro som da Mix. Estão na rodagem. Um ótimo final de semana pra vocês. Daniel Tadeu tá em Maceió, nas Alagoas. Ó, a Mix do Brasil inteiro. E você? Tá por onde, hein?
2: Boa noite, Rádio Mix.
0: Boa.
2: Aqui é Raquel, de São Caetano. Eu queria ouvir uma música do Charlie Brown Jr. Toca aí, por favor.
0: Claro, Raquel. Um beijo pro seu.
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0: todo mundo, né? Mix 827, Charlie Brown.
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0: E quinta-feira que foi ontem, sextou, minha gente, final de semana já bateu na porta. Cadê o teu som aqui na programação da Mix?

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0: 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Faz o check-in aqui no zap da Mix. Vou falar o número mais uma vez, devagar. Você já pega o celular, já manda o teu som já pra comemorar o final de semana. Ele já começou. 11 983 408 mil. Brilha.
1: Alô, Rádio Mix, aqui é a Cleia Camelo, Santarém do Tapajós. Tô aqui com a minha filha e ela tem um áudio pra pedir pra vocês.
2: Manda. Ei, Rádio Mix, meu nome é Sandra, eu tenho 9 anos e queria dizer pra vocês se vocês pudessem tocar Girl Like Me da Shakira.
0: Que linda, claro.

0: 8h42. Ninguém sabe onde ela tá passando a lua de mel, hein, gente? A gente fica curioso. Taylor Swift, Anti-Hero, aqui no Melhor Mix do Brasil. Sabe quem pediu? A Clarissa, que mora em Curitiba.
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0: Você pode fazer como ela, mandar uma mensagem de voz pedindo o teu

0: minutos para as 9 da noite.
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0: E o nosso zap é 11 98340 8000. Brilha.
2: Boa noite, Rádio Mix. Boa. Aqui é o Paulo Braz de Juiz de Fora. Gostaria de ouvir a música do Nando Reis, Grande Andei.
0: Receba.
2: A melhor rádio do Brasil.
0: Ah.
2: Um abraço.
0: Só os melhores ouvintes aqui, né?